0: E depois quem tem que estar feliz, obviamente, ao de lá da gente do Atlético, porque levam os pontos, quem tem que estar muito feliz é o comitê que de designação arbitral, que ha sido tudo muito estranho. A primeira coisa é que uma semana antes do partido já se sabe quem é o árbitro. Quando, segundo me dizem, é 24 horas antes, uma semana antes já se sabia quem era o árbitro. Depois se mete um árbitro que 41 anos não tem internacionalização, pois não será porque é um grande árbitro. Depois o pobre ha vindo aqui e não ha podido com a pressão, que é uma pressão, aqui olhamos a pressão de los anos 80, que já se vê muito pouco em los dias de hoje. E depois o senhor Trujillo, que ha sido o VAR, que lo ha chamado a la primeira roja, e penso que não lhe ha chamado a la segunda, que é todavia mais grande que a primeira. Este senhor Trujillo tem uma história muito completa como VAR nos partidos do Real Madrid, e sem ir mais lejos, na temporada passada, a Real Sociedade na Copa, Osasuna, Girona, é um VAR que tem muita história. E se ao pobre árbitro, pois se pode dizer, sem experiência, sem dimensão para vir a um derby, a este senhor não há pressão, porque aí em Las Rosas não há pressão. Ou há pressão e nós outros não sabemos. Pero me gostaria muito sair de aqui hoje, obviamente com a vitória, pero a perder me gostaria muito sair de aqui sem ter que falar. Já estou aqui há 3 meses e penso que vocês já habéis entendido que não estou muito nesta direção. Pero 2 rojas contra o Elche, pero depois ganamos. 2 rojas hoje já é um pouco mais difícil, e esta combinação, um árbitro, pobre árbitro, que só ha hecho partidos pequenitos, e o senhor VAR, que tem uma grande história, pois enhorabuena ao comitê de designação arbitral.
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0: La expulsión de Hausen, te confesso que todavía no he visto en el VAR, en el iPad, todavía no lo he visto. E era muito lejos de mim para eu poder ter um juízo. Não sei a quem me diz no vestuário que a falta inicia fora da área, e se é assim, falta, expulsão e 0-0. Se é dentro, é penalti, e se há uma atitude óbvia de empurrar, de tirar a camiseta, e nesse caso sim, seria expulsão. Mas tudo isto é segundo tempo, e em primeiro tempo estamos falando de um derby de 11 contra 9. Em segundo tempo ha sido 11 contra 10, e se ha visto as dificuldades, se ha visto que os jogadores han tenido que dar tudo o que tinham para poder competir. Pois imagina-se, 11 contra 9, não há milagres em futebol. 11 contra 9, pois já podemos imaginar como acabava. Pero com honestidade, lá de Dean, não l'he visto todavía.
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